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1: Chitãozinho e Xarará.
2: Eita! Boa noite! Rapaz, que festa bonita, hein? Obrigado pelo carinho.